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10: Ok, então, assim não se segue, não aceita Aruba Climate Control, passa a ser caro de vecchia, e manda um saludo para a sua senhora, não? Feliz noite para você, não? Ok, que me siga, essa aqui está Lady in Red.

Burke, exceto Lady and Red. Ok, nós seguimos, nós temos a cantica do Xinan com o nosso bairro. 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Especialmente para a Bossa Natura, em sintonia, não? Desejo a Bossa Natura um feliz anoitecer.

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Para nós, assim é country.

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